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1: Buenos días, primero que nada. Buenos días, buenos días.
0: O tempo já não passa, sonda pra trás. Me perco nessa estrada, não.
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